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0: Cadê o gritinho de quem tá feliz nessa noite aí? Obrigado, gente!
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1: namorei
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3: Vocês.

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0: 28 anos, nossas canções foram eternizadas e passadas de geração para geração.
1: Chegou a hora de reviver o inesquecível.
2: Essa aqui foi onde tudo começou.

essa aqui vai para os Abelhas. Essa, Salvador cantou junto com a nossa eterna Paulinha Abelha no primeiro DVD.

Que energia gostosa, minha gente. Quem nunca ficou à beira de um abismo por sofrer de amor? Eu já fiquei. Será?

tudo pra vocês. Ó, e essa aqui marcou o nosso DVD em Belém, em 2005. Tenho certeza, muita certeza, que vocês vão cantar com a gente.

0: Salvador, eu posso falar a verdade para vocês? O nosso amor por todos vocês merece ser manchete em todos os jornais.
1: E o que vocês vão ouvir?

0: Quem nunca precisou tomar uma decisão? Uma decisão difícil, né, Senhor?
1: Eu preciso, sim, de uma resposta agora. Ou ela...

Vocês vão me matar, gente. Há exatos 15 anos, nós gravamos uma canção, nosso terceiro DVD em Recife. Quer saber?

falando é temporal. Essa aqui é demais. Foi essa canção que fez o Calcinha Preta quebrar todos os recordes. Nós rompemos todas as barreiras do forró. O Brasil inteiro e o mundo se encantou com a nossa alegria e com a nossa cultura nordestina. Vamos relembrar?

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0: em Uiraúna, terra dos músicos, dos sacerdotes e dos médicos também, às 12 horas e 7 minutos. Boa tarde.
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0: A partir de agora estamos chegando no dial do seu rádio para lhe deixar bem informado com as notícias locais, regionais, estadual e nacional. O meio dessa frequência que é a 104,9 da Capivara FM, o som das águas, como também a Poço Dantas FM, que retransmite esse rádio jornalismo que tem a produção e a apresentação de Geraldo Andrade, sonoplastia Alex. Hoje é uma terça-feira, o dia 21, mês é julho, o ano é 2026. Hoje se comemora o Dia da Comida Não Saudável, Dia Nacional do Garimpeiro, com céu nublado em Uiraúna nesse momento. A mínima temperatura de 23 graus Celsius, a máxima de 30. E vamos aos destaques da edição de hoje do programa O Uiraúna Bom.
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0: Polícia militar resiste a lesão corporal por arma branca em Uiraúna. Operação da PF apura desvios de 45 milhões de clientes da Caixa. Polícia Federal intima senador baiano a depor sobre o caso Master. E o Master repassou 3,6 bilhões em dívida.

0: dúvidas para a gestora investigar. E vamos aos destaques das eleições 2026. Lula tem 45% contra 42% de Flávio no segundo turno, diz pesquisa. Veneziano avalia possível voto do prefeito Léo Bezerra de João Pessoa. E na boa, dois pontos, é péssimo para Cícero. PT da Paraíba marca a convenção para partidária para o dia 30. E Cidade Ramos bate o martelo e diz que apoio do PT é a Lucas Ribeiro estar consolidado e será reafirmado na convenção. Já nos bastidores da política, onde um confrade da imprensa paraibana afirma que Lucas não teria aceitado o nome de Adriano Galdino para ser o seu companheiro de chapa. Eleições 2026 presidenciais definam datas das convenções, você vai saber daqui a pouco. Essas e outras vocês ouvirão a partir de agora, no meu, no seu, no nosso programa. Ou Iraúna Bom, que está só começando, recheado e apimentado de muitas informações, a partir de agora no dial do seu rádio.
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0: Ele mesmo, cá estamos nós, poeta, compositor Nonato Neto, grande fera. Agradecendo a Deus que a nossa luz divina, que nos permite esse instante estarmos aqui, a nossa eterna gratidão. Sem ele não somos nada, sem ele não vamos para lugar nenhum, é a nossa vanguarda de tudo,
3: menino. Me fazendo
0: sorrir. Boa tarde, Alex, como vai?
4: Boa tarde,
0: você que já está sintonizado na frequência da 104,9 da Capivara FM, o som das águas aqui em Iraúna, né? Como também você aí em Poço Dantas, nos ouvindo pela Poço Dantas FM, que conectou conosco abraço. Até as 13 horas. Aquele abraço a todos os Poço Dantenses. Você que já está sentado à mesa, reunido com a sua família, se deliciando de um bom paladar então. Bom apetite, todos já se deliciou. Tome banho, beba água, que a temperatura se elevou, rapaz. E bebo muito líquido também. Você que esteja em trânsito, poderia ser diferente, saindo do seu trabalho, nos ouvindo pelo receptor do seu carro. Você que esteja em qualquer parte, nos ouvindo por aquela ferramenta indispensável do seu dia a dia, da boa comunicação, ele, celular. Você que esteja em qualquer parte do Brasil, até do mundo, nos ouvindo por ela, a vanguarda do século XXI, a poderosíssima internet.
5: O amor é muito fácil de acessar.com.br para amar.
0: A todos vocês, da forma mais prestimosa, honrosa, bondosa, graciosa, agradecemos antecipadamente a audiência desse programa, onde até pouco mais das 13 horas você ficará bem informado e atualizado de tudo.
4: Oh, o Iraúna
0: é verdade. A evidência do tarifaço chegou. A data de hoje foi o que determinou a potência norte-americana através do bipolar Donald Trump, que ao Brasil impõe uma taxa mais de 25% nos produtos brasileiros, que vão desde as exportações até o de lá para cá, importações. O brasileiro que vive e convive com a carga tributária altíssima. O brasileiro que onde o empresário vive com a corda no pescoço. E o trabalhador sofrendo, trabalhando igual a burro de cargas e tendo o salário reduzido e às vezes ficando desempregado. São consequências. O governo que prepara um socorro imediato para esta situação crucial de tarifas, mas a conta sempre será nós que iremos pagarmos. Porque sabemos que o governo não tem fechado as contas públicas e com mais despesa o orçamento só tende a aumentar a sangria. Tanto o que os Estados Unidos está impondo uma sobretaxa de 25% das exportações do Brasil para esse mercado americano tem início efetivo confirmado para hoje. Se não for hoje, pode ser que amanhã, eles adiam para amanhã e da manhã não passará. E termos mais um ônus na conta do brasileiro a mais.
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0: Ele mesmo, a partir de agora você fará o programa conosco, porque ele é feito por você e para você, através do 999-87-3658. Traga sua participação, trazer sua opinião. Será que Lula tá de pescoço duro? Cangoto duro, como diz linguajar bem popular? Pode jogar a culpa em Lula de ele não querer ter negociado? Ou não? Será que colocando à mesa a diplomacia, como diz ontem o entrevistado, o empresário cajazeirense, secretário de desenvolvimento econômico daquela cidade, o Alexandre Costa? Será que com a diplomacia pode ter a piedade e a compaixão, diminuir-se, tarifar-se ou até evitar? Qual a sua opinião, você que nos escuta nesse momento? 999-87-3658, tá liberado. Outro assunto queira colocar na discussão, estamos prontos também. Alguma reivindicação, problema aí na sua rua ou no seu bairro, ligue pra cá. Com certeza a solução virá o mais rápido possível. E claro, se uma coisa está errada, tá prejudicando você, por não dizer toda a coletividade, aqui coloca a boca no trombone, exerce sua cidadania. E aqui ouvimos sempre os dois lados, como fazemos o bom rádio jornalismo, ouvindo a denúncia e o denunciado.
3: Alô, alô, fala comigo.
4: Ô, Uiraúna bom.
3: Alô.
0: É verdade, mudando um pouco do assunto, como aguardamos o ouvinte para participar. Ontem estive na minha querida terra Joga Claudino, que está comemorando efusivamente, festivamente e alusivamente os seus 32 anos de emancipação política. E ontem teve um momento católico lindo, lindo, belo, com o padre Dalbi, o Igor, que é fez a adoração santíssima, que na eminência do próximo dia 4, seu novo sacerdote da geração terceira de Padre Duarte, padre Naldo, da segunda geração, lá que é frade lá na Bahia, no sul da Bahia. E autoridades como o prefeito Rinaldo, vice Otávio, os vereadores, muitas pessoas do Iraúna, na Missa da Luz, teve um grupo musical lá de Santa Cruz, show do Senhor. E teve a missa onde quem fez parte da liturgia foi as autoridades municipais e também o padre Dalmir com sua boa reflexão. Ele já antecipadamente ao Joca Claudinense, a cidade de Joca, sempre sabedoria aos gestores que atuais e os que virão na terra de São José Operário, seja uma mente sempre de operância e de bom desenvolvimento e crescimento do prefeito desde de manhã com sua comitiva, na Cipriano está entregando, inaugurando obras. Vamos começar logo com a área policial aqui de Uiraúna, rapaz. Polícia Militar resiste à lesão corporal por...

0: Por arma branca em Uiraúna. Equipes do 6º Batalhão da Polícia Militar atenderam uma ocorrência de lesão corporal por arma branca no bairro Mutirão da ABB, em Uiraúna. A guarnição foi acionada por volta das 18h31 para o local. No endereço foi constatado que vítima e suspeito estava ingerindo bebida alcoólica, que é um perigo, é droga lícita, né, liberada pelo mercado. Quando houve uma discussão durante o desentendimento, o suspeito deferiu um golpe de faca contra a vítima. Após o fato, os policiais realizaram diligência na tentativa de localizar o agressor, mas se ele não foi encontrado até o momento. Diante da situação, foi registrado o boletim de ocorrência de caráter informativo para o conhecimento e providência da Polícia Civil. O comando do 6º BPM reforça que segue intensificando o policiamento e as abordagens em Uiraúna, visando coibir crimes violentos e garantir a segurança da população. Vamos ao intervalo e voltamos já já. Mais informação, inclusive já o telefone ainda é liberado para a sua participação.
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0: 12:21.

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2: Ele mesmo, estamos de volta com o programa O Uiraúna Bom aqui na Capivara FM, com também pela Poço Dantas FM, que retransmite esse rádio jornalismo, tá deixando você bem informado de tudo, rapaz. E vamos de informação, que aqui no, só o que tem a informação para deixar você ouvinte bem sintonizado. Vamos começar com os destaques das eleições 2026. Tá chegando a hora, tem muita. O senador veneziano Vital do Rego, presidente estadual do MDB, que está em disputa por a reeleição. Em entrevista ontem à imprensa paraibana, avaliou a possibilidade do prefeito João Pessoa, Léo Bezerra, do PSB, apoiar a boa Vanderlei, republicano, na disputa pelo Senado, como peço para a pré-candidatura de Cícero Lucena no MDB ao governo. Daqui a pouco eu vou me tornar uma pessoa indesejável a falar. Todo mundo sabe disso, é óbvio. É ruim para Cícero. E é péssimo para Cícero. E é ruim para veneziano. E é ruim para André. Não ter esse voto. E mais, essencialmente é ruim para a chapa majoritária encabeçada por Cícero, analisou o senador. Apesar do entendimento, veneziano disse que não vai ficar insistindo na unidade entre os aliados. Eu não vou ficar insistindo, meu irmão. Eu estou tratando-se não com pessoas que... Se não com pessoas que bem o sabem. Principalmente, eu quero sempre me repetir. Está sendo meio enfadonho e repetitivo, porque foi algo que, cientificamente, nós não extraímos. E não é para a chapa nossa, é para qualquer um, completou o pré-candidato à reeleição. Já por outro lado, a Camila Toscani, que é deputada estadual pelo o PSD, né? E faz parte, tem o apoio declarado a Cícero, e parece que há um pré-candidato ao Senado de oposição. A deputada estadual Camila Toscano, ela que é do MDB, né, afirmou hoje que discorda da avaliação do senador veneziano Vital do Rego, do MDB, e que o chamado voto cruzado para o Senado Federal possa prejudicar a candidatura de Cícero Lucena, no MDB, ao governo da Paraíba, em 2026. A declaração foi dada antes da sessão da Assembleia Legislativa, que tem a pauta de votação da Lei de Diretriz Orçamentária de 2027 e análise de veto do governo do estado relacionado ao orçamento. Segundo a parlamentar, a disputa eleitoral permite diferentes composições de voto e não exige unanimidade entre os integrantes da oposição. Camila ressaltou que mantém o respeito por veneziano, mas entende que os filiados e liderança têm liberdade para fazer suas escolhas, principalmente em uma eleição que contará com dois votos para o Senado. Primeiro, o meu máximo respeito ao senador veneziano. Ele sabe do carinho que tenho por ele, mas eu discordo. É uma eleição em que o eleitor escolhe dois senadores e dificilmente haverá unanimidade. Isso acontece também nas eleições para deputado. Acho que isso não atrapalha em nada a campanha, de Cícero Lucena afirmou. Pois é, o voto é desvinculado, né? Se fosse vinculado, se você votar no primeiro, tem que votar de cabeça até os pés. Isso foi em 82.

bomba para a imprensa paraibana e nos bastidores da política do nosso estado. Trata-se que o confrade Fabiano Gomes, em seu programa O Paraíba Boa, pela 105 lá de Santa Rita, região metropolitana de João Pessoa, hoje o apresentador e comunicador revelou uma informação de bastidor sobre a formação da chapa governista para as eleições estaduais. Segundo ele, o governador e pré-candidato à reeleição Lucas Ribeiro do PP teria rejeitado o nome do presidente da Assembleia Legislativa da Paraíba, Adriano Galdino, do Republicano, para ocupar a vaga de vice-governador. Eu recebi uma informação, foi muito quente, de que o governador e candidato à reeleição, Lucas Ribeiro, parece não ter aceitado dos republicanos o nome de Adriano Galdino como seu possível vice-governador, afirmou Fabiano Gomes. O comunicador ressaltou que tentou contato com Adriano Galdino antes de divulgar a informação, mas não conseguiu falar com o deputado. Ainda de acordo com Fabiano, a avaliação atribuída a Lucas Ribeiro seria de que Adriano Galdino, pelo peso político, capacidade de articulação, não exerceria um papel discreto dentro do governo. Ou seja, minha fonte diz que Lucas acredita que, pelo estilo sincero do presidente da Assembleia Popular, pelo tamanho político que Adriano tem, ele jamais aceitaria ser um vice decorativo, como Lucas foi praticamente durante todo o mandato de João Azevedo, declarou.

Tem pesquisa para a presidência da República, né? O levantamento foi feito pela Real Time Big Data, divulgada hoje. Mostra que o presidente Luiz Inácio Lula da Silva, do PT, tem 45% das intenções de voto contra 42% do senador e pré-candidato do PL à presidência, Flávio Bolsonaro, em uma eventual disputa no segundo turno. Os dois estão tecnicamente empatados. Na margem de erro, que é de 2 pontos percentuais para mais ou para menos. Na disputa contra o ex-governador de Goiás, Ronaldo Caiado, do PSD, o petista soma 43% e o adversário 44%. Já nos outros dois cenários testados contra o ex-governador de Minas Gerais, Romeu Zema, o novo, e Renan Santos, o presidente lidera com 44% a 35%, respectivamente. O Real Time Big Data perguntou se em 8 de outubro teremos eleições. Se a eleição para presidente da República fosse para o segundo turno, quem você votaria? Pois é. A pesquisa realizada pelo... O Big Data, né? Essa pesquisa que foi realizada e os dias está recente, viu? Segundo aqui, deixa eu ver aqui, rapaz.

quentinha. A mais de 2 pontos percentuais para mais ou para menos, o grau de confiança do levantamento, 95%. O levantamento está registrado no Tribunal Superior Eleitoral, sob o número BR, dígito 05864/2026. O estudo custou R$ 80 mil e foi pago com os recursos próprios, viu, da empresa.

já o Partido dos Trabalhadores, na Paraíba, realizará a convenção. Esta é a informação. O diretor estadual do Partido dos Trabalhadores da Paraíba anunciou que irá realizar a convenção partidária da legenda no dia 30 de julho. O evento estará programado para ocorrer às 18 horas na Granja de Valácio do Portal do Sol. O prazo para a realização da convenção partidária teve início ontem. E além do PT, outros partidos também já marcaram as datas, como o MDB, Podemos, o PL e também a Unidade Popular, restando a confirmação de outras legendas importantes, como o PP, Republicanos e o PSB. No caso do PT da Paraíba, existe uma disputa para que a legenda ocupe a vice da chapa do pré-candidato à reeleição, Lucas Ribeiro. Até o dia do evento, as discussões devem ser aprofundadas para chegar a uma conclusão sobre o assunto. Pois é, já a presidente estadual do PT, a deputada estadual Cida Ramos, afirmou ontem que o apoio da legenda à reeleição do governador Lucas Ribeiro do PP está definido e será confirmado durante a convenção partidária marcada para o dia 30 de julho. Segundo ela, não há previsão de mudança na decisão tomada pelo diretório estadual. 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
1: E não perca tempo, não.
0: É, não perca, não. Mas nós vamos dando continuidade aqui com as informações das eleições 2026. Segue a trilha. O Partido Democrata Trabalhista, o PDT, anunciou ontem, durante a Convenção Nacional do Partido, apoio à pré-candidatura à reeleição do presidente Luiz Inácio Lula da Silva. O apoio foi aprovado por unanimidade presente na convenção. O presidente Lula estava presente e discursou na convenção. Lula voltou a criticar os adversários que, segundo ele, atuam contra os interesses do Brasil. Vamos ouvir.
2: Antigamente, traidor era enforcado. Porque trair a pátria é uma coisa muito grave. E hoje nós temos não um, nós temos vários traidores que vão aos Estados Unidos pedir para os Estados Unidos impor punição ao Brasil. Outro dia eu disse, nesse país, antigamente, traidor era enforcado.
0: Era, num tempo que as leis não eram inúteis nesse Brasil, Lula, hoje não. Pois é, rapaz, e o Eduardo Bolsonaro conseguiu o visto definitivo, né, rapaz? Lá nos Estados Unidos, rapaz. Eita, depois que saiu daqui, e agora, meu irmão, o homem agora pode passar o tempo que quiser, que não tem data para que ele possa sair do país pelas forças governamentais da Casa Branca, né? Conseguiu o visto definitivo no EUA, os Estados Unidos das Américas. Vamos aqui à matéria. O ex-deputado Eduardo Bolsonaro obteve a residência permanente nos Estados Unidos, conhecida como Grey Card. O documento foi concedido pelo governo Donald Trump da categoria de habilidade extraordinária, permitindo que ele, sua esposa e filhos residam e trabalhem e estudem no país por muito tempo indeterminado. Quantos outros estão lá para um ganha-pão, a oportunidade, tentam pelo um visto e não conseguem, né? Essa autorização foi divulgada publicamente e confirmado sua legalidade migratória no território norte-americano. O benefício concede liberdade e segurança para o ex-parlamentar que está radicado nos Estados Unidos desde fevereiro de 2025. Ou seja, já que estamos no mês 7, né? Já fez um. Nesse caso, está com um ano e 9 meses. Não, 1 ano e 5 meses, aliás. Aí você perguntar, o que é que muda com isso a vida dele lá nos Estados Unidos? Eita, menino. Pois é. O Eduardo, com certeza, vai ter mais liberdade na prática. Garante Eduardo e sua família quase todos os direitos de um cidadão americano, com exceção entre alguns outros pontos, o direito de votar em eleições federais, de obter um passaporte dos Estados Unidos, assim eles deixam de depender de visto temporário ou autorizações para permanecer no país. Ele pode votar pelo seu irmão, né? O voto de trânsito. As principais permissões e direitos incluem moradia, trabalho, viver e trabalhar livremente em qualquer estado ou território americano para qualquer empreendedor, ou abrir o próprio negócio, estudo, acesso a escolas públicas, a possibilidade de pagar taxa de matrícula locais mais barata e em universidade americana, viagens, sair e retornar aos Estados Unidos desde que a residência principal continue no país e viagens com duração superior a 180 dias. Ou um ano pode exigir, que tantas regalias, né, rapaz? O Eduardo Bolsonaro conseguiu através da liberação da Casa Branca, né? aqui mandou o Max da São Francisco, né? O valor exato cobrado pela alfândega chinesa varia conforme a categoria e o valor declarado do produto. Na China aplica-se o imposto sobre o valor agregado. E também aqui vai ser o próximo ano também, o valor agregado. Faz parte da reforma tributária, meu amigo Max. E as taxas alfandegárias, para evitar surpresas ao destinatário, recomenda-se usar o envio da Delivery Duty Paid, onde esses custos são pagos antecipadamente na origem. Tá aí, rapaz. Eita, menino! E o caso Master, mais desdobramento dessa situação no nosso país, então, com o Banco Master. Pois é, a informação que temos é que o Banco Master, aquele que muita gente pegou dinheiro por lá, repassou nada mais nada menos do que 3,6 bilhões a uma investigada. Vamos à matéria. O Banco Master repassou ao menos 3,6 bilhões em créditos de dívida para fundos ligados à REAG, gestora investigada pela Polícia Federal sobre suspeita de fraude no banco. Também lavagem de dinheiro no setor de combustíveis com ligação ao crime organizado. O levantamento foi feito com base em 112 operações de crédito cedidas a terceiro que constam de lista de empréstimo apresentada à justiça pelo liquidante do Master, como parte de um recurso em que o pai de Daniel Vocário, Henrique Vocário, busca anular o congelamento de seus bens. De acordo com as investigações da PF, a REAG teria atuado na estruturação e administração de fundos suspeitos de movimentar recursos de forma atípica e inflar resultado com índice de fraude e lavagem de dinheiro. Um dos alvos de investigação é o fundador da REAG, João Carlos Manso. Ô Manso. Eita, Brasil danado.

0: Já o senador Flávio Bolsonaro afirmou que o Brasil enfrenta dificuldades econômicas, criticou o atual governo durante o discurso, rapaz. Aonde foi que ele fez esse discurso, rapaz? Pois é. Vamos ouvir.
1: Se parcelar uma pizza em 6 vezes, quando chega no ponto de parcelar uma pizza de 6 vezes, é porque o povo está lascado. Mas com um time de estrelas que nós vamos ter naqueles ministérios lá em Brasília a partir do ano que vem, não esses incompetentes, esses corruptos que tem hoje, a gente vai conseguir consertar o Brasil em todas as áreas. Vamos combater a violência, vamos reduzir imposto, que ninguém aguenta mais pagar tanto imposto. Esse é o governo mais impostor da história do Brasil. A gente vai voltar a ter um ambiente com segurança jurídica atrativo para quem quer empreender, os empreendedores vão ser valorizados. O salário do povo trabalhador vai ficar com o povo trabalhador, não vai ficar com o governo, porque a gente vai reduzir o custo, os impostos da folha de pagamento. Tem muita coisa boa para fazer, o presidente Bolsonaro já mostrou para a gente que dá para fazer. Basta ser competente e não roubar. É por isso que tinha dinheiro para investir em um monte de coisa nesse Brasil.
0: Tá aí, rapaz. Já o Renan Santos, que é candidato já, né? Foi feita ontem a convenção. Também não aproveitou na mídia para também expressar suas propostas, um pouco até apimentando seus adversários.
2: Você é líder. O Zema não é líder nem do próprio partido político dele. O Caiado não é líder nem do próprio partido político dele. O Zema apanhou por ter uma posição anti-Flávio no Novo. O Caiado é do grupo político do Kassab, que no fundo vai querer se aliar ao Lula em algum momento na eleição. O Flávio Bolsonaro toma bronca até da esposa dele. Os únicos líderes que vão disputar a eleição sou eu e o Lula. Por isso que eu e o Lula temos que ir ao segundo turno e eu vou derrotar o Lula lá.
0: Tá aí. Palavra do Renan, candidato à presidência da República pelo partido da Missão, né?

0: Eita, vai ser missão árdua pro Renan. Embora. As convenções partidárias para definir candidatos à coligação vão até o dia 5 de agosto, mas por aqui são os caciques partidários que escolheram as opções. O comentário é dele, Boris Casoy.
1: Convenções. É uma democracia. Pegar a democracia americana, que dizem que está deixando de ser democracia, mas ainda é a maior democracia do mundo. Você tem prévias, você tem uma disputa dentro do partido, dentro dos partidos. O número de partidos não é dois, não é um apenas composto por republicanos e democratas. Tem uma infinidade de partidos que não alcançam os limites de lei necessários para ter representação parlamentar, etc, etc. E aí você tem uma democracia interna nos partidos e eles acabam escolhendo, são lutas renhidas, um candidato, e nesse aparente bipartidarismo acaba se ferindo a eleição. Já tivemos eleições com mais de dois candidatos, mas é bastante estável essa situação, não é formal, mas é real, bipartidarismo. Bom, como são isso aqui no Brasil? Formalmente é tudo muito bonito, mas o que acontece na realidade é o seguinte: o cacique do partido decide quem será o candidato, por exemplo, a presidente da República. Transa aqui, transa ali, vê aqui, conversa com a dona fulana e tal, e aí escolhe. E está escolhido. Aí o pessoal que vai votar, vota em quem o cacique manda. De vez em quando alguém se rebela e diz: não, o PT é de baixo para cima. Eu me lembro uma vez que o Eduardo Suplicy resolveu ser candidato a presidente, foi lá com a inocência dele e perguntou, aparente inocência, e perguntou para o Lula se era bom. Isso não, é bom que nós tenhamos mais candidatos. Ficou pé da vida o Lula, porque ele queria ser consagrado como candidato único, que foi uma decisão que ele tomou, um unânime candidato do partido. Aí teve aquela história, teve a convenção e o Lula ganhou, né, por ordem dele mesmo. Então, não tem nada de real nessas escolhas, né? Quer dizer, quando você fala em democracia, você coloca um grupo de políticos para você votar para presidente, vice não, vice é junto, antigamente não era, antigamente você votava separado na Constituição de 46. Deputados federais, senadores, deputados estaduais, você pensa que você está votando democraticamente. Agora, como eles foram escolhidos para criar uma vitrina para você votar? É aí que está a questão. Não tem democracia partidária, né? Então a nossa democracia fica carente, né, de raízes mais profundas calcadas na vontade do povo. É mais ou menos um arranjo que diz: olha, vocês têm esses aí. E esses aí são escolhidos pelos caciques. Deu para entender?
0: Pois é, a tribo política, né? De índios políticos. Onde o Casoy aí usou essa metáfora, né? A gente vai ao intervalo e volta já com mais informações. Já agradecendo a Pouso Dantas FM, que está saindo da retransmissão, que é até às 13 horas, por fazer conexão conosco hoje. Um abraço.
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0: 12h54.
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3: Ele mesmo, estamos de volta com o programa O Uiraúna Bom, aqui pela Capivara FM 104,9, o som das águas. É, PF intima, o senador baiano petista Jacques Wagner depôs sobre o caso Master. Polícia Federal intimou nesta terça-feira o senador Jacques Wagner do PT da Bahia, ex-líder do governo no Senado, para prestar depoimento sobre o seu envolvimento com o caso do Banco Master. O interrogatório será em 7 de agosto. Essa foi a informação que a imprensa traz no dia de hoje sobre essa questão voltada às denúncias que são feitas do senador baiano Jacques Wagner, ex-governador. O senador foi alvo em 18 de junho da nona fase da operação Compliance Zero. E a PF indica que Wagner recebeu vantagem, incluindo caronas em jatinhos privados, ingressos para shows no exterior e um imóvel em Salvador, avaliado em 2,5 milhões de familiares e pessoas de confiança, estrutura societária. De societária ligadas ao banco de Daniel Vocário. Tá aí. Vai passar por esse interrogatório da PF o senador baiano, que, repito, que está sendo denunciado, o Jacques Wagner. Pois é, rapaz. 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
3: Aí tá certo. 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Participação do ouvinte, alô, boa tarde.
5: Boa tarde, Geraldo. Geraldo, a China cobra taxação lá. Agora só que não cobra igual os Estados Unidos vai cobrar. Mas só que transportando carro para lá sai muito caro. Mais caro que para os Estados Unidos. Viu, Geraldo? O presidente lá dos Estados Unidos fez uma pesquisa aqui na presidência aqui do Brasil.
3: Tá aí. Não concluiu, né, o seu raciocínio, mas pode retornar, né?
5: Geraldo,
3: 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A gente conclui esse raciocínio desse incentivo cultural, porque tem uma participação do ouvinte, e o ouvinte aqui não se pendura na linha. Alô, boa tarde, quem fala?
2: Boa tarde, meu amigo Geraldo Andrade.
3: César Augusto, saudade mata, homem. Como vai, rapaz? Fica à vontade, prazer, depois de muito tempo, sem participar aqui no programa.
2: Realmente, Geraldo, faz algum tempo que eu não ligo. Aqui um ritmo de trabalho muito grande, graças a Deus, né? Sempre viajando, fazendo entrega, e faltou um pouco de tempo. Mas dizendo a minha satisfação de hoje analisar alguns fatos da nacional. Aqui no estado, Geraldo Andrade, o candidato do PT, Cadu de Lula, que está autodenominado Cadu de Lula, para tentar alavancar o nome, parece que não está dando certo, não. Até agora ele está
3: terceiro lugar na festa. Ô, César, está cortando aí, procura uma posição melhor aí, está cortando.
2: Pois é, Geraldo, eu fazendo uma análise aqui da conjuntura política do

0: Habib e Lula, parece que essa colocação do nome de Lula na chapa tem feito espero. O que estamos verificando aqui é o terceiro lugar que ele está marcando aqui na eleição, decola, e até porque perdeu totalmente, não tem discurso, é o discurso do PT. Qual o discurso? Mentir, criticar e desconstruir até pessoas que não estão mais nem na pública, como o caso dessa semana que muita gente faz, dizer que falar do José Agripino Maia, que foi governador aqui do Rio Grande por duas oportunidades, né? E dizer que ele quando na verdade tudo tem de bom do Rio Forte.
1: Ô César, eu vou desligar e vou retornar pra você, porque tá cortando em muita ligação, viu?
0: Ok, Geraldo, tranquilo.

0: 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Agora sim, vamos ver se é possível o contato aí melhor com o César. Pois não, César, fica à vontade, vamos ver aí se deu certo agora.
1: Boa tarde mais uma vez.
0: Show, fica à vontade.
1: Boa tarde, audiência da Capivara FM. Pois é, Geraldo, eu fazendo uma analogia. Ontem eu me deparei com a publicação do candidato aqui do PT ao governo do estado, o Xavier, que é o poste da governadora, né? Um camarada totalmente expressado, sem nenhuma bagagem para ser governador do estado, até porque foi secretário de estado. E o que ele deixou, a obra que ele deixou no estado, foi justamente os funcionários do estado que tinham feito empréstimo junto aos bancos, às instituições financeiras, com o nome no Serasa e no SPC. Já que, sob sua gestão na secretaria, os recursos das parcelas dos consignados dos funcionários foram descontados de folha de pagamento e não repassados aos bancos, gerando assim uma inadimplência, né, de ordem credicícia, na qual levou todos os funcionários que tinham consignado no estado, levou a ser matriculado nas instituições de crédito, né, como o SPC e o Serasa, por irresponsabilidade desse camarada. Pois é, esse camarada essa semana foi para as redes sociais justamente criticar os governos dos Maias aqui no Rio Grande do Norte. No caso, o Tarcísio Maia, que foi governador, o José Agripino Maia, que foi governador por duas oportunidades, e o Lavoz de Ema, que também foi governador. Ao contrário do que tudo que existe no Rio Grande do Norte, eu vejo, na estrutura de estradas, de hospitais, de açudais, de companhia de polícia militar, batalhão de polícia militar, foram

0: justamente edificar no governo desses cidadãos. Inclusive também fazer aqui uma justiça referente ao governador também, Geraldo Melo, que fez uma das mais importantes obras para a região do Rio Grande do Norte, aqui do Alto Oeste, foi o Hospital Regional de Paulo do Céu. Então esses homens fizeram muito pelo Estado, ao contrário do que ele disse, e essas pessoas destruíram o Estado. Então o padrão PT, qual é o padrão PT? É justamente se construir as pessoas e fazer o discurso, proferir o discurso de ódio, o discurso da mentira, o discurso da enganação, tipo está fazendo esse elemento que está no poder aí, tentando desesperadamente uma reeleição que é totalmente impossível. Porque sabemos, Geraldo Andrade, o que está acontecendo no Brasil hoje é justamente um aparelhamento do dinheiro roubado do INSS para que esse governo pague absurdos e absurdos as influências digitais, a uma parte da imprensa que está sendo comprada para todo dia divulgar pesquisa eleitoral fabricada, fictícia, quando na verdade nada disso existe. Porque o que se está vendo hoje é um governo quebrado, um governo que cobra imposto das pessoas, abarrota o cidadão brasileiro com a carga tributária enorme e não entrega nada em troca, a não ser desmandos, desvios, escândalos de corrupção e roubalheira. Então esse governo propaga que está eleito e alguns canais todo dia divulgam pesquisa, com ele liderando pesquisa. Inclusive essa semana uma pesquisa que me chamou a atenção é do público evangélico. Geraldo Andrade, como é que pode um elemento desse divulgar pesquisa dizendo que está à frente e o público evangélico está adquirindo a sua eleição, quando na verdade o povo evangélico tem verdadeira aversão ao PT? Então são esses, é um aparelhamento aí da mentira, o gabinete do ódio, trabalho 4 horas com publicações de notícias negativas contra o candidato para Bolsonaro e construindo narrativas e mentiras para iludir o povo, para criar justamente um ambiente de fracasso na candidatura de Flávio, quando na verdade a candidatura está de pé em polpa, e o país vai fazer a sua escolha. O Brasil vai fazer a sua escolha se derem oportunidade, se o STF deixar que haja eleições limpas, porque agora já começam as inspeções de censura, tá, essa questão dessa carta de Bolsonaro, isso não existe. Não há jurisprudência para isso, é um absurdo. Quem é advogado, algum advogado que esteja ouvindo, ele sabe disso, que não existe esse tipo de jurisprudência para você calar, para você colocar no isolamento, numa solitária, um camarada que já está há mais de um ano sem conseguir falar com a população, porque está impedido, porque é um preto político, porque foi retirado justamente do pleito para o PT como pudesse passar. Porque essas pessoas, eles implantaram a questão do medo, do terror. Eles querem ganhar a eleição prendendo todos os adversários, caçando todas as candidaturas de alguém que possa ganhar a eleição. Eles querem construir um ambiente totalmente, como é que diz, a democracia. Mas o que estamos vendo no mundo é um movimento mundial hoje, a direita retornando ao poder. E foi assim no Peru, na Colômbia, na Argentina, e na Bolívia, Paraguai, em toda a América do Sul hoje, que quem governa é a direita. Essa questão da turma do Foro de São Paulo está chegando ao fim. E o povo, Geraldo Andrade, com certeza terá sabedoria para escolher o melhor para o Brasil. E com certeza, em outubro, se tivermos eleições limpas, o resultado vai ser diferente do que essas pessoas propagam hoje nas redes sociais a custo de muito dinheiro pago para criar versões e narrativas. O PT só se apoia nisso. Já ontem, em um discurso, o presidente voltou a atacar. Ele não esquece de Bolsonaro, um minuto. Inclusive, Bolsonaro é a figura mais lembrada no Brasil hoje, apesar de estar numa solitária, isolado, preso, injustamente, sem crime, justamente porque o PT sabe da sua força política, da sua densidade eleitoral, e para tentar, mais uma vez, enganar o povo, tem que deixá-lo preso. Então, Geraldo, essa é a minha participação. Levar um abraço a você, a sua audiência, e dizer que quando eu tiver um tempo, uma oportunidade, estarei aqui participando do seu programa. Fiquem com Deus, boa tarde, um forte abraço.
1: Ok, aquele abraço, até a próxima. Né?

0: demora muito não. Tá aí o nosso amigo César Augusto, que voltou, né, a participar aqui no programa. Ô, Iraúna Bom, programa esse, onde o povo tem vez e voz, exerce sua cidadania aqui através do programa. Ô, Iraúna Bom. Pois é, rapaz, o pré-candidato ao Senado, João Azevedo, reforçou durante a entrevista a imprensa falada da Paraíba e um questionamento que foi feito para ele foi o seguinte: sobre articulações de bastidor para as eleições de 26. O ex-governador ressaltou que as discussões sobre composição de chapa e apoio por isso serão conduzidas no momento certo, cabendo as definições formais ao executivo do partido. Vamos ouvir.
1: Se isso acontecer, nós vamos discutir no momento adequado. Eu nunca nem ouvi internamente esse tipo de discussão, nunca chegou para mim. Se acontecer, nós vamos analisar na época. Eu não antecipo decisão, eu vou analisar a época que for, evidentemente, colocado essa questão na mesa. Eu não posso fazer ou anunciar decisão em cima de especulação. Isso, para mim, ainda é especulação.
2: Então, esse é um caso que, se concretizando, enquanto instância partidária, o senhor vai conversar com os demais membros da legenda.
1: Claro, a executiva vai decidir. É a executiva que decide.
0: Tá aí, palavra do pré-candidato ao Senado, ex-governador João Azevedo, diante de questionamento. Tem um ouvinte na linha. Alô, boa tarde, quem fala?
3: Boa tarde, Geraldo Andrade. Boa tarde, ouvinte do programa.
0: Quem fala?
3: É Targino Maia. Tá dando pra ouvir? Só que eu tô com um retorno um pouco...
0: Não, você... Aí. Tá. Você tá, se estiver ouvindo pela internet, esqueça a internet. Fala, só o telefone aí.
3: Não. É só o telefone, eu não tô pela internet, não.
0: Tá certo.
3: Tô no telefone, ligado direto.
0: Tá primeira. Tá de primeira a ligação. Fica à vontade. Você fala de onde?
3: Catolé.
0: Catolé do Rosa.
3: Targino Maia.
0: Pois não, fica à vontade. É um prazer em tê-lo aqui.
3: Eu ouvi vários comentários, Geraldo, a respeito do governo Lula, de Lula, né, do atual cenário político no Brasil e também de Bolsonaro. Bolsonaro é um delinquente que cometeu o crime de tentativa de abolição do Estado Democrático de Direito contra a democracia. Né? O artigo da lei 359 do Código Penal diz que é tentativa, não precisa do ato de golpe em si. A tentativa já é crime consumado. Né? Já é crime consumado. Houve as tratativas do grupo criminoso, que foi dividido em 5 núcleos. Bolsonaro era o chefe. Então, a prisão dele é uma prisão legal, uma prisão justa. Não existe prisão política. Polícia Federal, que é uma instituição de Estado e não de governo, investigou e chegou a todos os que tentavam destruir a nossa democracia. Bolsonaro, Braga Neto, né, junto com o Mauro Cid, infelizmente, coitado, era pau mandado, levando muito recado para que não ficasse registrado em celulares, e aí comprovou-se toda a armação, destruir a nossa democracia e matar autoridades. E você sabe muito bem que todos os crimes corruptos ocorridos tanto no governo Lula, primeiro, segundo e Dilma, que praticou foi o Centrão. Tá dando para ouvir, Geraldo?
0: Com certeza, tá me ouvindo muito bem. E quem tá nos, e toda a população...
3: Que se vocês pesquisarem, vocês vão ver quem são os presos. Quem é que coordenava a Lava Jato? Que é o Petrolão, quer dizer, o Petrolão. Quem é que coordenava o Mensalão? O Mensalão era uma extorsão ao governo Lula para poder aprovar os projetos de Lula e Dilma. Eles teriam que arrecadar mensalmente uma mesada de 40 a 50 mil reais. Quem é que estava por lá? Valdemar da Costa Neto, Ciro Nogueira, todo o Centrão. Inclusive, Bolsonaro era um dos beneficiários como afiliado ao PP, Partido Progressista, que quando a gente fala PP, se não tiver cuidado, entende-se como PT, Partido dos Trabalhadores. Não, PP, Partido Progressista, recebendo propina em caixa de sapatos. Bolsonaro e os filhos nunca fizeram nada por este país. Malandros, vagabundos, nunca trabalharam, nunca acordaram de madrugada para contribuir com a riqueza desse país. Sempre vivem do dinheiro público. Hoje o Nordeste tem qualidade.

0: divide assistência graças aos governos Lula e Dilma. Agora eu quero que alguém prove o contrário. Nós temos a UPA, temos o SAMU, temos o posto de saúde, temos o Brasil Sorridente, a farmácia popular, os núcleos que entregam remédio em cada região. Isso aí é do Estado, não. O Estado tem condição de dar remédio de 10, 20 mil reais, não. Nós temos os ônibus amarelo, nós temos o CRAS, CAPES AD, CAPES Infantil, muitos campos de universidade foram criados para formar o filho do pobre. Quem está me ouvindo agora sabe disso aqui. Antes de Lula, muitos pobres da zona rural não tinham sequer uma televisão, uma geladeira, um liquidificador, um ventilador. O banheiro era um mato. E o papel higiênico era o sabão de a palha de milho. Agora prova o contrário. As crianças compravam a roupa de oniano. As crianças usavam uma sandália havaiana e tinham o calcanhar, cobria a borracha até encostar no chão. Prova o contrário, Bolsonaro, que está ouvindo agora. Quando quebrava, botava um prédio da frente. Um pai também tinha uma bicicletazinha, uma calóizinha. O pneu ficava careca, líquido, porque não tinha condição de comprar outra. Hoje o pessoal está bem, você chega numa cidade aí de 10, 15 metros, você não tem nem condição de atravessar a rua, de tudo carro e moto. Que o país desenvolveu, o país cresceu. O país hoje em dia tem melhoria e qualidade graças aos governos de Lula e Dilma. Bolsonaro passou 4 anos destruindo o Brasil. Passou 4 anos sem dar aumento real ao salário mínimo. Em 2020, o aumento que ele deu foi de R$7 ao salário mínimo. Não teve aumento real. Em nada. Tirou verba da saúde, da educação, das universidades. Quem não lembra? Assim que ele entrou, ele tirou mais de 70 bilhões das universidades públicas. E o que foi que ocorreu? Os laboratórios de pesquisa nas universidades federais, suas experiências oxidaram, ou seja, perderam por conta dele. Bolsonaro sempre foi contra o trabalhador, o aposentado, o pobre, o negro, o índio e a Amazônia. Prova o contrário, que eu duvido. Eu gosto de saber qual o projeto de lei do PR, de Bolsonaro, do partido dele para trabalhar. Nenhum. Estão lá em Brasília brigando. Enchendo o saco lá, brigando, fazendo confusão e votando contra os trabalhadores, que é quem produz a riqueza desse país. Eu sou do Rio Grande do Norte, sou da Paraíba. Né? Eu já. Você vê que. Eu sou dos dois estados, Catolé e João Dias, que meu pai é dos Oliveira de João Dias, sítio Boa Vista. Se vira na divisa de Alexandria com João Dias, em Catolé do Rocha. Hoje nós temos qualidade de vida. Você chega no posto de saúde, no centro, está lá um médico do mais médico atendendo. Né? O médico passa os exames, quando é um, dois, três, quatro dias, uma semana, a repetição vai entregar os exames para você ir do laboratório, que é conveniente com a prefeitura, mas o convênio, mas o dinheiro é do SUS. Que o SUS foi aperfeiçoado pelos governos Lula e Dilma. No ano passado, o SUS realizou em cirurgias eletivas, que não é de emergência e urgência, realizou 14 milhões e 700 mil cirurgias eletivas. Quando você chegava na zona rural, por exemplo, você viu o pessoal sentado com o zóio grilado, cego, porque não tinha o colírio. Hoje nós temos um programa do colírio e as cirurgias de catarata, de glaucoma, tudo implantado nos governos Lula e Dilma. Tem um pé de meia, tem um luz para todo, água para todos.
1: Okay.
0: Essa é a prova do governo Lula. Tem a agricultura familiar que facilitou a vida do pequeno agricultor. Tudo que foi aperfeiçoado pelo FIES. O FIES não é de Lula. Não é.
1: Ok, estamos chegando ao final.
0: Nós precisávamos de um fiador para você se inscrever. Lá. Eu não sou dessa época do Creduc, mas o Creduc da ditadura militar, que era o Creduc.
1: Ok, Brasil, ok, estamos com o tempo já estourado aqui, estamos chegando no final.
0: Escrever o filho, não conseguia. Por quê? Porque era teria que comprar uma renda de 5 salários mínimos.
1: Ok, obrigado, seu passo. Estamos com o tempo aqui já estourado. Hoje, olô,
0: hoje o país está com a taxa de desemprego mínimo, hoje o país está com a inflação baixa. Hoje o país
1: okay.
0: Está comendo. Quando se fala em picanha, Lula falou uma metade, o povo não, passou a comer. Bolsonaro deixou o Brasil no mapa da fome. Bolsonaro deixou uma dívida para Lula pagar no valor de 255
1: milhões.
0: Aí mentiu dizendo que tinha deixado superávit. Mentira. Bolsonaro vendeu as estatais.

0: a distribuidora, vendeu uma refinaria, vendeu uma fábrica de fertilizante.
1: Não é possível, né?

0: Amém. Olha, a operação da PF apura desvio de 45 milhões em clientes do Caixa. A Polícia Federal realizou nesta terça-feira a operação Infiltrados, que apura a atuação de um grupo criminoso investigado por desvio de 45 milhões de correntistas beneficiados da Caixa Econômica Federal. Segundo as investigações, o esquema envolve o acesso a dados sigilosos dos clientes. A PF e o GAEC, Grupo de Atuação Especial de Combate ao Crime Organizado, cumpre 25 mandados de busca e apreensão nas seguintes cidades. Rio de Janeiro, Duque de Caxias, no estado do Rio, Nova Iguaçu, no estado do Rio, Niterói, no estado do Rio também. Só tá dando peixe, vamos ver também. Cabo Frio, Rio de Janeiro, e Idaiatuba, São Paulo, e Salto, São Paulo. Tem até essa operação apura. Se o grupo também contava com participação de funcionário público e outros investigados que atrapalhavam as investigações e vazavam informações privilegiadas. Com essa informação nós chegamos ao final. Queremos agradecer aqui ao cidadão de Catolé do Rocha, porque o nosso tempo aqui já estourou. Queremos agradecer por sua participação e com certeza amanhã você pode ficar à vontade de participar, que já estamos aqui com... No final do programa. Aquele abraço. Mas não sai daqui, agradecer a todos que estavam na sintonia, os que participaram, e a gente retorna amanhã com mais uma edição desse programa. E não sai daqui sem deixar uma frase antes do boa tarde. Eu diria que o fanatismo desliga a inteligência. O grande paraibano Ariano Suassuna.
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0: Agradecemos a todos pela audiência. Estaremos de volta amanhã em mais uma edição de jornalismo do programa Oiraúna Bom.
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0: Paulo e Natan e Murilo.
1: Bate palma pros meninos aí, vai.
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0: mínima a existência em intervalos regulares de locais de repouso e descanso dotados de condições adequadas de segurança e higiene. A proposta prevê que a Política Nacional de Apoio à Atividade de Transporte Rodoviário Profissional seja criada pela União em articulação com estados, Distrito Federal, municípios e setor privado. O texto estabelece que o motorista em atividade de transporte rodoviário profissional não poderá ser penalizado por descumprir os intervalos de descansos se for reconhecida pelo poder público a falta de infraestrutura adequada no percurso. Além disso, enquanto não houver pontos de parada e descanso suficientes nas rodovias, os motoristas em viagens longas poderão fracionar o descanso diário. Hoje, a lei do caminhoneiro já prevê 11 horas de descanso por dia, das quais 8 seguidas. A PEC mantém essa regra e cria uma exceção em viagens longas, ou seja, com duração superior a 24 horas, o descanso poderá ser fracionado enquanto as rodovias não tiverem pontos de parada suficientes. No debate do tema na CCJ, o deputado Rodrigo de Castro, do União de Minas Gerais, destacou o benefício para os motoristas.
1: É uma medida que realmente beneficia aí motoristas profissionais do Brasil todo, que merecem melhores condições de trabalho, e o que essa Comissão de Constituição e Justiça, o que a Câmara dos Deputados proporciona a eles nesse momento é isso: a busca de melhores condições de trabalho, portanto também maior segurança, maior conforto para eles e maior segurança para todos os brasileiros.
0: A proposta que cria a Política Nacional de Apoio à Atividade de Transporte Rodoviário Profissional ainda precisa ser aprovada por uma comissão especial e pelo plenário da Câmara em 2 turnos de votação. Da Rádio Câmara de Brasília, Paula Bittar.
2: Transportes. Charles Fernandes, do PSD da Bahia, pede agilidade nas obras de pavimentação da BR-030 no trecho entre Cocos e Mambaí, município de Goiás. Na opinião do deputado, a obra é fundamental para reduzir os custos do frete e impulsionar o escoamento da produção agrícola regional.
3: São centenas e centenas de produtores que estão ali produzindo sem ter as condições ideais de levar os seus produtos para os portos ou para os grandes centros, devido à dificuldade do frete. O que nós queremos agora é que esse segundo trecho seja concluído o mais rápido possível, para que possamos ver naquela parte da Bahia nascer uma nova Matopiba.
4: Charles Fernandes acrescenta que a conclusão da BR-030 vai encurtar em quase 200 quilômetros o trajeto entre o centro do Brasil e o litoral baiano. Para ele, o novo corredor asfáltico vai gerar turismo, desenvolvimento e integração para os estados da Bahia e de Goiás.
2: Saúde. A proibição de BPA

0: Em produtos infantis foi aprovada na Comissão de Constituição e Justiça e já pode virar lei. Saiba mais sobre o assunto na reportagem de Sofia Peçanha.
1: A Comissão de Constituição e Justiça aprovou o projeto que proíbe a comercialização e a oferta gratuita de mamadeiras, bicos e chupetas que contenham a substância bisfenol A em sua composição. O texto já foi aprovado pelo Senado e altera a lei que trata da regulamentação de produtos destinados a lactantes e crianças de primeira infância. O bisfenol A, conhecido como BPA, é um composto químico utilizado na fabricação de plásticos resistentes, comuns em recipientes e utensílios do dia a dia. Em contato com alimentos e bebidas muito quentes, esses produtos podem liberar o BPA, que é cancerígeno, trazendo possíveis riscos à saúde, especialmente de bebês e crianças pequenas. O relator nas comissões de Saúde e de Constituição e Justiça, o deputado Diego Garcia, do Paraná, destacou que o projeto adota uma medida preventiva de proteção à saúde infantil, especialmente diante da vulnerabilidade de bebês e crianças pequenas à exposição a substâncias químicas.
2: O objetivo desse projeto é proteger principalmente os bebês e as crianças pequenas de substâncias que possam representar riscos à saúde. Ela reforça uma postura preventiva, especialmente em produtos utilizados diretamente na alimentação e no desenvolvimento infantil. É uma medida de cuidado com a primeira infância e de segurança para as famílias brasileiras.
1: Durante a discussão, o relator também ressaltou que a proposta acompanha normas sanitárias já adotadas pela Agência Nacional de Vigilância Sanitária, Anvisa, e por órgãos reguladores em outros países, que vem estabelecendo limites ou restrições ao uso do bisfenol A em produtos infantis.
2: O projeto ajuda a fortalecer regras sanitárias e incentiva a indústria a investir em materiais cada vez mais seguros. Por isso, vários órgãos reguladores passaram a discutir limites e restrições para o uso dessa substância em produtos infantis. Então, esse projeto, ele fortalece essa proteção e dá mais segurança jurídica e sanitária para a população.
1: Durante a votação, as comissões rejeitaram outras 6 propostas analisadas em conjunto, que previam restrições mais amplas ao uso do BPA e de outras substâncias químicas. A avaliação foi de que regras mais detalhadas sobre fiscalização e regulamentação devem ser definidas pelo Poder Executivo, por meio de órgãos técnicos como a Anvisa. Dessa forma, como a Câmara aprovou o texto do Senado sem mudanças, a proposta poderá seguir diretamente para a sanção presidencial. Da Rádio Câmara de Brasília, Sofia Peçanha.
3: Segurança Pública.
4: Flávia Moraes, do MDB Goiano, alerta para o aumento dos casos de feminicídio no Brasil. Ela defende a aprovação de proposta que cria o Sistema Nacional de Enfrentamento da Violência contra Meninas e Mulheres, com destinação de até 5 bilhões de reais para políticas públicas.
5: Apesar de nós termos no Brasil uma das leis mais completas do mundo no enfrentamento à violência contra a mulher, inclusive com a tipificação do feminicídio, é assustador o quanto os números têm aumentado. Nesse ano de 2026, no primeiro semestre, é um número recorde de mulheres mortas no nosso país. É um fenômeno que nós precisamos entender. E aqui, enquanto parlamentar, acompanhando os trabalhos da coordenação das mulheres, da Procuradoria da Mulher, nós estamos aí trabalhando um pacto envolvendo vários poderes, um pacto de combate ao feminicídio e também apresentando leis, apresentação conjunta de uma norma que vai garantir mais 5 bilhões de investimentos no enfrentamento à violência contra a mulher e ao feminicídio.
0: Flávia Moraes ressalta que as procuradorias da mulher das casas legislativas fortalecem a rede de apoio, proteção e acolhimento às vítimas de ameaças e violência. Ela cita a criação dessa instância de atuação na Assembleia do Estado de Goiás como passo importante para o combate ao feminicídio.
3: Justiça.
4: Câmara determinou que o agressor pague pelo tratamento de saúde da vítima e agora o projeto está sendo analisado pelos senadores. A repórter Maria Neves tem os detalhes de como a cobrança será feita.
6: A Comissão de Constituição e Justiça da Câmara dos Deputados aprovou o projeto que obriga o agressor a pagar os tratamentos de saúde, inclusive mental, da mulher vítima de violência doméstica. O pagamento de tratamentos de saúde se estende também aos filhos do casal. Pelo texto aprovado, o juiz poderá inserir os custos com médicos, psicólogos e assistentes sociais no valor da pensão alimentícia notícia devida à vítima pelo agressor. A deputada Laura Carneiro, do PSD do Rio de Janeiro, autora do projeto, lembra que hoje, normalmente, as vítimas de violência são acolhidas pelo Sistema Único de Saúde e pelo Sistema de Assistência Social com recursos públicos, o que ela considera injusto.
7: Hoje, quando uma mulher sofre violência doméstica, o Estado oferece atendimento de saúde e suporte psicológico. Isso é um direito, claro. No entanto, meu projeto estabelece uma regra de justiça. Quem deve pagar por esse tratamento? É o agressor. O agressor passará a ter obrigação legal de ressarcir todos os custos do SUS e do sistema de assistência social. Não é justo que a sociedade inteira pague a conta de uma violência cometida por um indivíduo.
6: A redação aprovada foi proposta pela relatora na Comissão de Defesa dos Direitos da Mulher, deputada Sâmia Bonfim, do PSOL de São Paulo. No texto original, Laura Carneiro sugere a criação de uma pensão mensal para pagamento dos custos médicos da vítima de violência depois da conclusão do processo judicial. Essa obrigação não seria necessariamente considerada pensão alimentícia. O projeto inicial também prevê a prisão do agressor que não pagar a pensão devida para tratar as consequências da ofensa. Sâmia Bonfim, no entanto, lembra que a prisão por dívida é proibida no Brasil por meio da Convenção Americana de Direitos Humanos, incorporada à legislação brasileira com status constitucional. A única exceção a essa regra é a pensão alimentícia, que pode acarretar prisão do devedor inadimplente. Da Rádio Câmara de Brasília, Maria Neves.
3: Desenvolvimento Regional.
0: A Câmara aprovou o projeto de Ayrton Faleiro, do PT do Pará, que inclui como beneficiários de recursos de fundos constitucionais de incentivo regional os empreendimentos de economia criativa. Ele explica que o objetivo é estimular a produção sustentável e apoiar iniciativas ligadas à cultura e ao turismo.
8: Os fundos constitucionais, eles foram aprovados aqui no Congresso para corrigir primeiras desigualdades regionais entre Norte, Nordeste e Centro-Oeste, com o resto do Brasil, mas também para corrigir as desigualdades sociais. E com essa aprovação virando lei, nós vamos ter então a oportunidade de famílias, associações e cooperativas buscar um financiamento e desenvolver essa sociobioeconomia que vai impulsionar o que nós podemos chamar dessa economia limpa e saudável.
4: Segundo Ayrton Faleiro, os fundos constitucionais têm como público prioritário as populações regionais, a exemplo das comunidades amazônicas. O deputado acredita que a nova legislação abre caminhos para conciliar o desenvolvimento econômico com a preservação ambiental.
3: Comissões.
0: A Comissão de Constituição e Justiça da Câmara concluiu no primeiro semestre uma série de votações, entre elas a redução da maioridade penal e o fim da escala 6x1.
4: A repórter Paula Bittar acompanhou o balanço das votações na comissão nesta primeira etapa do ano e tem os detalhes.
9: Fim da escala 6x1, redução da maioridade penal e mudança nas regras para a cobrança do IPVA estão entre as propostas aprovadas pela Comissão de Constituição e Justiça neste primeiro semestre de 2026. No último dia de votações, no primeiro semestre, o presidente da comissão, o deputado Leur Lomanto Júnior, do União da Bahia, apresentou um balanço dos trabalhos do colegiado. De acordo com os dados apresentados pelo presidente, a comissão aprovou neste semestre 1.089 proposições legislativas e ouviu em audiência pública 19 convidados entre especialistas, representantes de instituições públicas e da sociedade civil. O parlamentar ressaltou a aprovação de propostas de grande repercussão popular, como as propostas de emenda à Constituição que acabam com a escala de 6 dias de trabalho por 1 de descanso e a proposta que reduz a maioridade penal dos atuais 18 para 16 anos de idade. Leur Lomanto Júnior também também citou a aprovação de medidas relacionadas à segurança pública, como a proposta que inclui as guardas ou polícias municipais e os agentes de trânsito entre os órgãos que compõem a segurança pública no país, e ao sistema tributário, como a que altera os critérios de cobrança do IPVA.
10: Chegamos ao encerramento deste primeiro semestre legislativo com a certeza de que a Comissão de Constituição e Justiça e de Cidadania cumpriu mais uma vez o seu papel como a principal instância de controle da constitucionalidade

0: da juridicidade e da técnica legislativa da Câmara dos Deputados.
1: Outras propostas aprovadas pela CCJ neste semestre e citadas por Leur Lomanto Júnior foram a que proíbe a discriminação contra pessoas com transtorno do espectro autista, a que regulamenta o exercício da profissão de conservador, restaurador de bens culturais e a que torna obrigatória a presença de um profissional de educação física em entidades formadoras de atletas e escolinhas de esportes. Da Rádio Câmara de Brasília, Paula Bittar.
2: Trabalho. Reginaldo Lopes, do PT de Minas Gerais, autor da proposta que reduz a jornada de trabalho para 40 horas semanais, sem redução de salários, reforça a importância do fim da escala 6x1 e reitera que o Brasil já está preparado para esta nova realidade.
3: Nada justifica não terminar com essa escala. Ou seja, a economia brasileira, o país, estão preparados para o fim dessa escala. Nós queremos uma escala mais humanizada. Essa emenda constitucional é a maior reforma para 37,8 milhões de trabalhadores e trabalhadoras que vão ganhar mais um dia de descanso semanal remunerado, serão 2 dias de descanso semanal remunerados, além da redução da jornada de 44 horas para 40 horas. Uma grande entrega que eu tenho alegria de ser o autor dessa proposição legislativa para garantir qualidade de vida para os brasileiros e brasileiras.
4: Reginaldo Lopes explica que o texto prevê regras especiais para setores como saúde, segurança e transporte e medidas de apoio para microempresas manterem os níveis de emprego. Mas antes de mudar o texto constitucional, a proposta ainda precisa ser aprovada pelo Senado.
2: Meio ambiente. Comissão aprova projeto que reforça a redução das emissões poluentes do programa Mover. A repórter Júlia Lopes nos conta qual o ponto da proposta.
5: A Comissão de Ciência, Tecnologia e Inovação da Câmara aprovou uma proposta que inclui entre as diretrizes do programa Mover a redução das emissões de gases poluentes em veículos automotores. O programa Mobilidade Verde e Inovação, conhecido como Mover, foi sancionado pelo presidente Lula em 2024 e é voltado para apoiar a descarbonização dos veículos brasileiros, o desenvolvimento tecnológico de baixo carbono e ampliar a competitividade da indústria brasileira. Para o relator do projeto, deputado Davi Soares, do Podemos de São Paulo, a medida contribui para a redução de gases poluentes e se alinha com outros projetos do governo, como o programa Melhor Ar, do Ministério dos Transportes.
6: Entendemos que a alteração pretendida pelo projeto número 157/2025 é relevante na medida em que alinha as diretrizes do programa Mover às de outros programas do governo, colaborando de forma importante para a preservação e a qualidade do ar, com inquestionáveis benefícios para a saúde da população, particularmente aquela que vive em centros urbanos.
5: Os autores do projeto, a deputada Adriana Ventura e o deputado Ricardo Salles, ambos do Novo de São Paulo, destacam que a transição para biocombustíveis já prevista no programa Mover não elimina totalmente os problemas relacionados às emissões. Eles lembram que os veículos movidos a etanol ou biodiesel continuam emitindo poluentes prejudiciais, como monóxido de carbono. A proposta, que inclui a redução das emissões poluentes de veículos entre as diretrizes do programa Mover, deve seguir agora para análise na Comissão de Meio Ambiente. Da Rádio Câmara de Brasília, Júlia Lopes.
2: Consumidor.
4: Projeto em análise na Câmara estabelece que uma parte dos ingressos para jogos de futebol, shows e eventos culturais seja vendida em guichês físicos. Ao defender a proposta, Dr. Luiz Ovando, do PP de Mato Grosso do Sul, observa que a medida garante o acesso de pessoas que enfrentam dificuldades com plataformas digitais.
7: Normalmente, os ingressos, principalmente em partida de futebol, eles são disponibilizados na rede de internet. E de uma maneira geral, as pessoas que não são hábeis no manejo da tecnologia, elas têm dificuldade de ter acesso a esses ingressos. Então esse projeto, ele visa deixar em aberto uma certa...
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